pôr boi na gorra, daí põe com o fatal, né? Aí você já me sombreu e põe lá por lá, você viu? Regalou lá, viu? O mulher que compra de teu ringue, você é Sandra. Sandra, acorda, você é mais de coisa, Sandra. Ela é uma boa de velho, né? Parece um bebê. Igual que o mapa lá, oi, passar, me tá cunhando de orelha. Margaret, gamarra, você é. Mais de coisa, Margaret. Aí, lá, e no meu telefone, de Renoice, o Japão de pedido. 0986-831-371, seus amigos, pela e número de teléfono, seus amigos. Já andou, já, porque chama-me. Já andou, minha coisa, com a coisa, mas você quer.